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Imos despedirnos, e imolo facer con un dos temas seleccionados, isto chamase Howard's Buster Steel. Con el despedimos o programa de hoxe, dicindovos que nos controles técnicos estivo Marcos Villar, e falándovos, como sempre, Vieito Romero. Moi boa tarde, e a ser feliz.